0: As cocidas com pimento.
1: Aham.
0: Uhum. Versas patacas. Patacas com sangue, madre mía. Patacas com sangue. Levantei-me, fumo ao grifo. E botei essa água para quitar aquela coisa.
1: Vaya.
0: Ah, mira que... Bah, sabes que havia? Cando cozían, uhum. que faziam o pan e faziam as bolas. Ah, e naquela sí que havia festas, eh? Oh, sí. Leite com bola, bola com leite, má. Corria-se, casi faziam festas. E também uhum. faziam festas quando folhavam o milho.
1: Sí.
0: Era uma grande festa.
1: Uhum. Sí.
0: Pero hoje, claro, hoje, por aqui, desde logo, não há nem mulheres, nem associações, nem, vamos, uhum. não se presta a terra tampouco para isto.
1: Sim.
0: Porque, como diziam, a mano, em sítios que fizeram já, como se diz, quando aglomeram a terra, é toda esta terra para ti, como
1: sim,
0: se
1: sim.
0: tem um nome
1: concentração.
0: Disso.
1: Concentração.
0: Concentração parcelária.
1: Parcelária. Uhum. Sim.
0: Bah, pero antes tinhas aqui um luchinho, ali outro luchinho, ali outro luchinho, que botava mais tempo nos caminhos, vá. Então é isso, que não dá muito... Nada. É, claro, a gente... Que a gente tinha... Pode haver algum novo que lhe tira, não?
1: Uhum.
0: De andar com os animais, de plantar umas lechugas, pode haver. Pero gente que por necessidade... Ou porque lhe gusta entre maior, aqui não se vende, não.
1: Sim.
0: É uma pena, porque hoje em dia, como disseram antes, não, se o campo não se trabalha, alguém tem que trabalhar, porque comer temos fome, temos-la igual.
1: Uhum.
0: Então, não se vê. Bom. É bueno. É o que eu queria dizer. É,
1: é possível que efectivamente se vira mais ou tivera mais visibilidade o trabalho que faziam eles que o trabalho que faziam elas?
0: Sí, claro. O que cantava, o que mais se fijava a gente eram os homens. Mas, sin embargo, como te dizia, havia aquelas quatro casas que eram mulheres, que eram viúdas, e faziam o trabalho que faziam nas outras casas que havia homens, não?
1: Uhum.
0: É fácil, não? Cavar na roça, cavar os terros para depois botar o trigo ali.
1: Uhum.
0: Eu não sei como aquelas mulherinhas ir à lenha de tocho, arrancá-la, depois trazer para a casa para paquentar-se.
1: Uhum.
0: Ah, e detalhes que vão bem a lo,
1: vão
0: bem a lo. Mas digo-te uma coisa, Esther, eu sigo pensando muito, muito, muito naqueles anos que fui que vivi na aldeia. Eu lembro que feliz foi ali, sobretudo de dia, ves? De noite sí que... Porque não havia luz elétrica, sabes?
1: Xa.
0: Alumbravam com luz de carburo ou com candil de gás. Então, claro, eu não sei como faziam aquelas mulherinhas para andar surfindo nos calcetins, a coser, a manhar aquele pantalão. Eu não sei como faziam, Não sei. É, pois claro, salir afora, madre de Deus. Encima, onde se iba ao váter, fora, ali numa esquina, detrás de uma silveira. 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Então, pobre de um que dará as ganas de noite, madre, carai. Bom, eu tinha que dizê-lo, Eu, desde logo, de dia passava bem, pero de noite era um caguinho. Lembro uma vez que estava... Eu, quando vez que me deixavam, ia para a aldeia, não? Estava dormindo um dia, que sempre dormia com o meu curmá, pero aquele dia não estava a curmar, tinha que dormir solo. Mira, eu via gente. Via um mogollón de gente na sala que me dava para mim. Empecé a chorar, claro. Que teria 7 anos ou por aí. Por que choras, Carlos? É que vejo gente. Menuda juerga me armaram. 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Eu era o medo,
1: Xa. Enténdese ben.
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1: A verdade é que se entende ben. Enténdese ben. E ademais nos preguntamos efectivamente, pois, como vai evolucionando, non? A calidade de vida das persoas do campo tamén, non?
0: Sí.
1: O que puido ser antes e o que podemos ter agora, non? E como nos plantexaríamos efectivamente o traballo do campo e o traballo das mulleres do campo pensando hoxe, non? E que a perspectiva que temos hoxe, que non ten nada que ver ca de hai uns anos. 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
0: 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Feliz fin de semana para todos.
1: Igualmente, grazas.
0: Pásenlo ben, cuídense. El domingo estaremos aquí outra vez.
1: Ese obxectivo, claro que sí. E hoxe queremos visibilizar o traballo das mulleres do campo e darnos unha voltiña por aí para contar todas estas historias e lembrar, pois efectivamente, como eran as cousas antes e como van sendo agora e menos mal. Así que nada, a ver que nos van contando. Graciñas, Carlos. Pasado boa noite. Un saudinho igualmente. Grazas. Boa noitiña. Ata logo. Seguimos adelante, estamos en Radio Voz y te escuchamos también. Cuéntanos, buenas noches.
2: Hola, buenas noches.
1: Buenas noches, ¿qué tal?
2: Hola, Carliños. Aquí desde Puerto Marín, Eladio.
1: Bienvenido, Eladio. Adiante.
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1: Pues aquí estamos, falando das mulleres rurais, as mulleres do campo, e, bueno, de alguna maneira tamén reivindicando que se lles vexa máis e que se saiba máis delas.
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2: 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moinhos como homem, porque ao melhor o homem iba para ter outra coisa, outro trabalho, e a mulher iba ao moinho, isso, e passa que, como dizia o Carlos, havia mulheres que iam a fonte e iam cortar ao monte como se fosse um homem. 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Havia viúdas, havia muitas mulheres que, ao melhor, estavam criando, ao melhor, 4 ou 5 filhos e mais, e atendiam. 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Uma mulher que era viúda, era uma irmã Pondel. É, era uma mulher que defendia aquela fazenda, aquela propriedade. E, sin embargo, um homem que estava vindo, tinha que, ou buscava outra mulher, que havia homens que estavam viúdos, e buscavam outra mulher. E tinham filhos com duas mulheres, era, o homem não. O homem que era viúva não era quem para defender uma propriedade. Uma mulher que era viúva, ou melhor, que era viúva com 3 ou 4 filhos, ou 5 ou 6 filhos, que era viúva com 5 ou 6 filhos, é ela sola com os nenos e sacava a propriedade adiante. Ela ia arar, ela cortava, ela ia colher uma fonte, ia cortar o monte. E, claro, os nenos também ajudavam, se eram nenos, mas se eram nenos, pois já empezavam a fazer algo de trabalho de homens, que e um homem melhor com 12, 13 anos, assim, já iam ajudar, iam ao melhor, iam amanhã à escola, e pela tarde, pois iam ajudar amanhã a sua mãe a fazer os labores do campo. Claro, isso fazia muito rapazes. Claro, se eram rapazes, que rapazes também não faziam como rapazes, é. E se criava, a mulher daquela viúva, não buscava outro homem. Mas, em embargo, ele, o homem que era viúva, ele tratava de buscar uma mulher, para ter uma mulher com ele, porque ele não veio, não. Ele parecia um homem. O homem não colheu uma tina de um cubo de roupa e ia ao rio. Ia lavar os lavadouros. Um homem não ia lavar os lavadouros. Uma mulher, sim, uma mulher colhia, ia, agarrava uma tina de roupa, ou uma cesta, ou no que for, lavava a roupa, lavava, Chamou, havia que forrá-lo, havia que dar um nada de chamou, que se gasta. Não havia tanto chamou que se gasta o chamou. Okay. Ele por deixava-na, estirava-na no campo, ele deixava-na que dava o clareu, deu isso para amanhã. E amanhã iam outra vez ao rio e passava-la pela água. Isso é o que faziam as mulheres. E depois, colgá-la. Agarravam nos tuchos, ou onde podiam, e colgavam, punham ali a secar. E essa secar, não havia colgadeiros, como é agora, calambres, nem secadoras, nem rabo de gaitas. Colhiam nos tuchinhos, iam apanhando bem pelos tuchos adiante. Estirava nos tuchos de aí, que dava. Era como as planchas. As planchas eram planchas de carvão. Não eram planchas, quem viu as planchas dentro e nem dava da gaita. Era assim. 40 anos. Bom, e isto evoluiu muitíssimo. Então, eu agora me quero ver a primeira lavadora que veio aqui para este pueblo, que o ganhamos nós. No 76, me parece que foi. 76. 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
1: Graciñas por acompañarnos. Boa noite. Un saludo.
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1: Boa noitiña. Grazas. Ata loguiño. Seguimos escuchándonos, estamos en Radio Voz, cuéntanos, buenas noches.
3: Buenas noches, Esther, soy Elena de Carballiño.
1: ¿Qué tal, Elena? ¿Cómo estamos?
3: Pues aquí, sentadita, escuchando.
1: Estupendo, pues adelante, te escuchamos ahora a ti.
3: Bueno, pues no es lo mismo una mujer que cultiva para su propio... cultivar para ti, para la casa, que una mujer que cultiva para vender, sean hortalizas, o sea carne, o sea, uh-huh, que tengan ovejas, o cabras, o vacas, estilo industrial. No es lo mismo.
1: Bueno, aunque mujeres rurales son todas, y hablamos del trabajo de todas, evidentemente. Cuéntanos.
3: Son todas, pero no es lo mismo llevar un huerto para ti, que lo haces cuando quieres, que si tienes que trabajar como un oficio más. Uh-huh. a veces le quitan las ganas a la gente de emprender porque piden muchísimos requisitos, ¿sabes? Las que son autónomas. Uh-huh. Hay muchísima exigencia, no como antes, que tenían las cosas más fáciles. A lo mejor no había tanto registro sanitario en los animales ni eso, que eso también es importante que lo haya. Pero claro, en tiempos hacían todo a mano, llevaban muchísimo trabajo. Ahora no llevan tanto trabajo porque hay maquinaria, pero esa maquinaria también cuesta dinero. También hay que invertir mucho para montar una granja de lo que sea. Y si tienes la tierra para cultivar o la tienes que comprar. O sea que es muy difícil sobrevivir de eso y sobre todo empezar de cero, salvo que estas personas que lo heredaron, ¿no? Porque yo tengo familiares en Orense que lo heredaron de sus padres, entonces ahora le va bien, porque quien invirtió fue sus padres. Ellos simplemente le están sacando ganancia. Yeah. Y también tengo una amiga que se dedica, ella es soltera, es de la zona de Rivadavia. Yo la conocí cuando vendía por allí el pan. Ella es soltera, vive con su madre ahora ya no le puede ayudar, que está muy mayor. Pero ella vivía de cultivar las viñas, no hacía vino, simplemente vendía las uvas. Y ella decía, es mucho trabajo, pero yo soy feliz porque ando a mi manera, a mí no me manda nadie. De vez en cuando pagaba también para que le podaran las viñas y eso. Pero ella era una mujer súper feliz. Y luego también tengo otra en Orense, otra amiga, que... Esta cultiva ella y el marido miel, o sea, tienen colmenas y luego tienen una tiendita, claro, ellos son autónomos los dos, y claro, tienen esas colmenas y después envasan la miel, aparte hacen galletitas y aparte hacen dos tipos de cremas para la cara, y ellos son felices así, y claro, no sé... si tienen el terreno que ya lo heredaron o lo compraron, pero hay gente que es muy feliz así en el campo, otra pues no lo es, porque eso es como todo, todas las profesiones, si no tienes cariño, si no te tira, no lo puedes hacer bien, y después que los trabajos no están bien vistos, por la, o sea, que las mujeres no están valoradas en ningún trabajo. En ningún trabajo una mujer está tan valorada como un hombre, ¿sabes? Porque yo tuve la panadería, que aún la tengo, de momento la tengo cerrada, no sé qué haré, si la alquilaré o no, pero de momento no. Y a mí me preguntaban, dile al panadero, dile al panadero. Y quien hacía las cosas era yo, me callaba. Entonces yo te digo que no son solo las agricultoras, son todo tipo de mujeres.
1: Bueno, pero hoy le dedicamos el programa a las mujeres rurales.
3: ¿Ya?
1: Especialmente a ellas.
3: No lo tienen ellas solo difícil, lo tienen todas las profesiones, que sean mujeres. Las mujeres siempre lo tenemos más difícil, sea en el campo, sea donde sea, no solo en el campo. Pero, ya te digo, el campo tiene que gustar y hoy en día le exigen muchísimo, ¿eh? Pues muchísimo. Y entonces, claro, también la gente a veces se viene abajo. Y lo deja. Y la gente que hereda las fincas por aquí, las mujeres, algunas para ellas, cultivan para ellas. Lo demás lo tienen todo de monte. ¿Sabes? Y más lo heredaron, no tuvieron que comprar nada. Pero, claro, si no compensa llevar ese trabajo tan grande para que luego no le paguen bien los productos, pues no cultivan. Pero bueno, con el tiempo, a lo mejor... sus hijos o hijas no le quedará otra que cultivar, porque todos en oficinas no pueden estar. También hay que cultivar para comer y hacer casas y otras cositas. Y nada más. Vale.
1: Seguimos hablando. Gracias, Elena, por estar con nosotros también y por contarnos esto.
3: Hola, buen fin de para
1: todos
3: y todas.
1: Chao. Igualmente, muy buena noche. Muy buena noche, gracias. Hasta luego. Esto es Radio Voz. ¿Cuál es tu opinión? Cuéntanos. Buenas noches.
4: Buenas noites.
1: ¿Qué tal? ¿Cómo estamos?
4: Pues muy bien.
1: ¿Sí?
4: Por ahí supongo que también.
1: Estamos bien, a verdad. Sí, sí.
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1: 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Fai un clima tranquilo, ven.
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4: 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Por menos mal que ti puxaste Suso. 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
1: 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Bueno, hoxe o día. 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
1: 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Hai un tempo que se celebra. 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É dicir, este tipo de cousas, o único que fan, entre outras cousas, pero bueno, é importante que o fagan, é visibilizar realidades, non visibilizar situacións. 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Há lugar a isto, porque di que, ou dice que efectivamente o seu traballo está aí, sempre estivo aí, pero non era visible. Non sei que percepción terás ti, que eres home de campo, sobre isto. 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
4: 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Iban para o monto como os homens. 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